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3: Bom dia, vamos conferir a atualidade nesta manhã de sexta-feira, começando pelo aniversário dos 30 anos da SEBA. Foi no passado dia 30 de abril que a Associação Empresarial dos Conselhos de Estarreja, Mortosa, Albergaria Velha, Severo do Voga e Ovar, instituição de utilidade pública sem fins lucrativos, completou o marco histórico de 30 anos de atividade. Para assinalar o 30º aniversário, realizou-se no passado dia 25 de setembro um jantar de celebração que reuniu associados, colaboradores, parceiros e destacadas personalidades institucionais. A celebração foi marcada por uma profunda componente de agradecimento. Com enorme satisfação e emoção, a SEMA expressou o seu profundo reconhecimento à dedicação dos associados pelo contributo prestado ao longo deste percurso de crescimento, bem como às instituições públicas e privadas, pelo apoio continuado. O evento contou com uma forte e honrosa representação institucional, destacando-se entidades regionais e nacionais, presidentes de Câmara e homenagens especiais. Um dos momentos de maior relevo foi o público, reconhecimento dirigido a todos os elementos dos órgãos sociais e muito especialmente aos colaboradores da SEBA. São eles que diariamente vestem a camisola, assegurando o bom desempenho da instituição com um forte sentido de equipa. Mais do que celebrar uma data, estes 30 anos representam uma história viva, feita de pessoas, dedicação e sonhos concretizados. Olhando para trás, com orgulho no caminho percorrido desde 1996 e assumindo-se hoje como uma ponte sólida de cooperação regional, a SEMA projeta o futuro com ambição. Arrancou a Operação Censos Sénior 2026. A Guarda Nacional Republicana realiza até 15 de novembro, em território nacional, a Operação Censos Sénior 2026, no âmbito do policiamento comunitário, à qual visa garantir um registro das pessoas idosas em situação vulnerável e sensibilizá-las para comportamentos de autoproteção de segurança. No âmbito do seu compromisso contínuo com a segurança e o bem-estar dos cidadãos mais vulneráveis, a GNR mantém no terreno diversas iniciativas de policiamento comunitário direcionadas à população idosa, em destaque para o programa de apoio 65 Idosos em Segurança, promovido pelo Ministério da Administração Interna. A Guarda sinalizou em 2025 43.074 idosos que vivem sozinhos ou isolados ou em situação de vulnerabilidade em razão da sua condição física, psicológica ou de outra natureza suscetível de colocar em causa a sua segurança. O Distrito de Aveiro tem 1.438 idosos sinalizados. Da análise efetuada às ocorrências criminais em que os idosos são vítimas, entre janeiro e agosto deste ano, existe registro de 2.720 crimes de burlas a idosos, 4.545 crimes de furto a idosos e 417 crimes de roubos a idosos. Mais 324 alunos foram colocados na Universidade de Aveiro. Um total de 9.116 estudantes que foram colocados numa instituição de ensino superior na segunda fase do Concurso Nacional de Acesso. Destes 324, arranjaram lugar na Universidade de Aveiro, de acordo com dados divulgados pelo Ministério da Educação, Ciência e Inovação. Na primeira fase do processo, a instituição do ensino aveirense alcançou uma taxa global de ocupação de 95,7%, com 2.272 estudantes colocados. Para a segunda fase, foram disponibilizadas 368 vagas, preenchidas a 88%. Restam 44 lugares para a terceira fase do concurso, distribuídas por 7 cursos. Engenharia do Ambiente, 7 lugares, Engenharia Física, 4, Engenharia Química, 5, Física, 10, Química, 4, Meteorologia, Oceanografia e Clima, 3 e Engenharia de Software Industrial, 11. Este último, na Escola Superior de Design, Gestão e Tecnologia de Produção da Aveiro Norte, em Oliveira de Azemães.
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Senhor Presidente, compreendo que tenha pouco tempo. Cada movimento precisa de um documento. Isso é algo que eu consigo compreender. 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Deixe em casa os óculos de ver ao longe. 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

em visita de estado, deixo o carro blindado na garagem. Devolvo aos guarda-costas, finge que vai de viagem e apanho o metro. Saio no Martinho Muniz e caminho, faz bem caminhar, apanhar ar, respirar. 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Aprenda, para regressar é sempre preciso partir.

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Tem pouca diferença de uma Assembleia das Nações Unidas. A sua presença pode ajudar a salvar vidas vindas da Ucrânia, da Roménia, da Moldávia, Moçambique, Cabo Verde e Angola. Porque o mundo, senhor presidente, não é mais do que uma bola, talvez colorida, talvez entre as mãos de uma criança. Mas esse mesmo mundo, senhor presidente, perde cor todos os dias. 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
2: Ora, ouçam esta. Estavam duas VIPs do Jet Set a comprar os seus relógios.
3: Olha, Rica, o meu custou 6 mil euros. Que tal, Rica?
4: Ah, que porcaria de relógio, Rica. Olha que o meu custou 20 mil euros.
2: Passa um pobre diabo e diz...
5: Ora, ora, o meu relógio só custou 3 euros e é muito mais avançado do que esses, ora.
6: Mais avançado?
5: Pois é, agora comparem lá. O meu vai ou não vai 10 minutos mais avançado do que os vossos, hein?

0: Sim, mas porquê?
1: É que assim ninguém se deve admirar que os futebolistas se metam no álcool. Se querem que eles joguem com alma, e a alma está por dentro, onde queriam eles que eles pusessem o álcool quando precisam de massajar a alma?
2: Com o Zé da Bricolagem fica tudo bem arranjadinho, mesmo que não tiver uso. E se for preciso, ai, ele até mete o parafuso.
3: Senhoras e senhores, meninas e meninos, bichas e bichos, o Zé do Bricolagem.
1: Estás aí há tanto tempo a parafusar esse parafuso.
4: Oh, mulher, já sabes como eu sou. Com o Zé do Bricolagem usou o parafusar tântrico.
1: O parafusar tântrico? Mas o que é isso?
4: É quando o parafuso fica com o prego ao fundo.
5: Oh, pai, o meu balanço está torto. Posso dar-lhe umas marretadas, posso?
4: Na casa do Zé Bricolagem não se resolvem as coisas à marretada, porque eu não sou nenhuma marreta, como aqueles marretas da Assembleia da República que aprovam leis à marretada, porque votam sem saberem qual é a matéria votada. Olha, logo que chega a tua irmã, eu vou consertar-te o baloiço.
5: Mas para que é que precisa da mana para me arranjar o baloiço?
4: Porque cá o Zé de Bricolagem, quando faz um concerto, quer que o concerto fique bem afinado. Portanto, para o teu baloiço ficar a balançar nos trincas, vou precisar da tua irmã, porque ela nasceu no mês de outubro.
5: E o que é que isso tem?
4: Que tem que ela balança. Ela é balança, entendes?
1: Ai, Zé, o que é que tu estiveste a fazer à nossa cama?
4: Então, estive a acertar-lhe as pernas.
1: Acertar-lhe as pernas? Então, mas a cama ficou com uma perna coxa, homem.
4: Assim como uma perna coxa é que a nossa cama ficou certa. Vai por mim, que eu sou o Zé de Bricolagem. É que assim, com a cama a coxear por si, quando estivermos no truca-truca, cansamos-nos muito menos.
1: Ah, quer-se dizer, tu achas bem ter uma cama com uma perna coxa, achas?
4: Então, e por que não? Eu tenho-te a ti há quantos anos e tu tens duas pernas, cada qual com a sua coxa, não tens?
1: Bolas, pai! Para que é que o pai precisa de andar sempre com a ferramenta na mão?
4: Bem vês, eu sou o Zé de Bricolagem. Mas qual é o problema de eu andar sempre com a ferramenta na mão? Posso saber?
1: Oh, é que quando o pai aparece à porta com ela na mão, os meus namorados fogem todos, pai! Hoje o pai apareceu à porta com o martelo e o Toneca escavou por razões políticas.
4: Ok, por razões políticas?
1: Sim, pai! Ao vê-lo com o martelo, foi-se!
4: Prontos, rapariga, não há cá mais foi-se e martelo. Olha, quando cá vierem os teus namorados, por causa dos buracos, aparece com o barbequim para ver se eles estão assim.
1: De raso, anda com enxaquecas.
6: Ah, pois denso. Coisa que nunca me faltou foi falta de material para encher.
7: Em frente, ars! Soldado Raso.
6: Pronto, meu sargento.
7: Ouvi dizer que tens andado um bocado em baixo e sem forças nenhumas. Olha lá. Tu, por acaso, não terás estado para aí em contacto com qualquer matéria empobrecida?
6: Empobrecida? Por acaso não, meu sargento. Estive em contacto com umas raparigas, mas elas são todas umas riquezas, meu sargento. Umas riquezas.
7: Soldado Raso!
6: Pronto, meu sargento!
7: O que é que tu tens?
6: Estou todo roto, meu sargento.
7: Roto?
6: Ah, sim, meu sargento. Olha lá aqui para o fundo da minha boca.
7: Já olhei. E depois?
6: E o que é que viu, meu sargento?
7: Um buraco.
6: Um buraco? Está visto. Estou mesmo todo roto, meu sargento. Todo roto.
7: Soldado raso.
6: Pronto, meu sargento.
7: O que se passa com os teus olhos?
6: Estão todos vermelhos e alicrimejar lágrimas, não estão?
7: Pois é, estão mesmo. Vou mandar-te para o hospital para fazeres os exames.
6: Exames, eu? Mas eu não tenho estudado nada, meu sargento.
7: Exames médicos. É preciso saber porque é que estás assim com os olhos lacrimejantes e avermelhados.
6: Oh, meu sargento, não são precisos nenhum exames porque eu sei porque é que tenho os olhos todos avermelhados e lacrimejantes. É que eu sou do Benfica, meu sargento. Eu sou do Benfica.
7: Soldado raso.
6: Pronto, meu sargento.
7: É verdade que estiveste toda a manhã encostado a um tanque?
6: Tive que estar, meu sargento.
7: Tiveste que estar? Não tinhas mais nada para fazer?
6: Claro que tinha, meu sargento. Tinha que lavar a roupa e ficou toda bem lavadinha.
7: O quê?
6: É que o tanque era um tanque de lavar roupa, meu sargento.
7: Isso é muito chato, soldado raso. Muito chato.
6: Muito chato, muita pulga, muito percevejo e muito piolho, meu sargento.
7: Soldado raso.
6: Pronto, meu sargento.
7: Vamos ter mais aviões de caça, sabias?
6: Aviões de caça, meu sargento? Mas se os caçadores andam para aí a queixarem-se da falta de caça, que rei que os aviões vão caçar?
7: Os aviões de caça não caçam caça. São aviões a jacto que ultrapassam a velocidade do som para reequipar a nossa força aérea.
6: Ah, ótimo, meu sargento. Se ultrapassam a velocidade do som, vão ser bons, mas é para levar as cartas para a minha moça, porque o correio demora sempre muito. E às tantas, quando as minhas cartas lá chegam, já ela namora com outro, porque andam lá sempre uns tipos a ver se a caçam.
7: Se calhar são pilotos dos caças supersónicos.
6: Não são, não, meu sargento. Aqueles andam à velocidade da luz.
7: Da luz?
6: Sim, meu sargento. Aqueles gajos também são todos do Benfica.

0: dos nossos professores. Fartam-se de sofrer para conseguir alugar numa escola e depois ganham mal como tudo.
1: Coitados dos professores. Tu tens cada uma. Coitados, mas é de nós, que somos mesmo obrigados a vir contra a nossa vontade e não nos pagam nada. Nem sequer uma indemnização.
2: Já viste bem o ministro da Educação? Eu não acredito que ele tenha tido tempo de fazer a escola toda.
1: Ai, que parva. Tu achas que o primeiro-ministro convidava se ele não tivesse a escola toda, achas? Pois fica sabendo que os ministros têm toda a escola toda.
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Swing Out Sisters, a abrir esta edição de sexta-feira do programa da manhã. Seja bem-vindo à última emissão da semana. Estamos aqui sempre de segunda à sexta-feira, entre as 7 e as 10 nestas 3 horas de rádio. Bom dia então, passam 20 minutos das 7, esta é Suzana Vega.

Ouvimos música de Susan Vega. Estamos com a temperatura a rondar os 16 graus nesta altura em Estarraja. Pode contar com uma máxima de 24 graus para Estarraja, 22 para Mortosa e também para Ovar. Hoje vamos ter algumas nuvens dispersas e sol.

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2: Bom dia, vamos conferir a atualidade nesta manhã de sexta-feira, começando pelo aniversário dos 30 anos da SEBA. Foi no passado dia 30 de abril que a Associação Empresarial dos Conselhos de Estarreja, Mortosa, Albergaria Velha, Severo do Voga e Ovar, instituição de utilidade pública sem fins lucrativos, completou o marco histórico de 30 anos de atividade. Para assinalar o 30º aniversário, realizou-se no passado dia 25 de setembro um jantar de celebração que reuniu associados, colaboradores, parceiros e destacadas personalidades institucionais. A celebração foi marcada por uma profunda componente de agradecimento. Com enorme satisfação e emoção, a SEMA expressou o seu profundo reconhecimento à dedicação dos associados pelo contributo prestado ao longo deste percurso de crescimento, bem como às instituições públicas e privadas, pelo apoio continuado. O evento contou com uma forte e honrosa representação institucional, destacando-se entidades regionais e nacionais, presidentes de Câmara e homenagens especiais. Um dos momentos de maior relevo foi o público, reconhecimento dirigido a todos os elementos dos órgãos sociais e muito especialmente aos colaboradores da SEBA. São eles que diariamente vestem a camisola, assegurando o bom desempenho da instituição com um forte sentido de equipa. Mais do que celebrar uma data, estes 30 anos representam uma história viva, feita de pessoas, dedicação e sonhos concretizados. Olhando para trás, com orgulho no caminho percorrido desde 1996 e assumindo-se hoje como uma ponte sólida de cooperação regional, a SEMA projeta o futuro com ambição. Arrancou a Operação Censos Sénior 2026. A Guarda Nacional Republicana realiza até 15 de novembro, em território nacional, a Operação Censos Sénior 2026, no âmbito do policiamento comunitário, à qual visa garantir um registro das pessoas idosas em situação vulnerável e sensibilizá-las para comportamentos de autoproteção de segurança. No âmbito do seu compromisso contínuo com a segurança e o bem-estar dos cidadãos mais vulneráveis, a GNR mantém no terreno diversas iniciativas de policiamento comunitário direcionadas à população idosa, em destaque para o programa de apoio 65 Idosos em Segurança, promovido pelo Ministério da Administração Interna. A Guarda sinalizou em 2025 43.074 idosos que vivem sozinhos ou isolados ou em situação de vulnerabilidade em razão da sua condição física, psicológica ou de outra natureza suscetível de colocar em causa a sua segurança. O Distrito de Aveiro tem 1.430

0: 38 idosos sinalizados. Da análise efetuada às ocorrências criminais em que os idosos são vítimas, entre janeiro e agosto deste ano, existe registro de 2.720 crimes de burlas a idosos, 4.545 crimes de furto a idosos e 417 crimes de roubos a idosos. Mais 324 alunos foram colocados na Universidade de Aveiro. Um total de 9.116 estudantes que foram colocados numa instituição de ensino superior na segunda fase do Concurso Nacional de Acesso. Destes 324, arranjaram lugar na Universidade de Aveiro, de acordo com dados divulgados pelo Ministério da Educação, Ciência e Inovação. Na primeira fase do processo, a instituição do ensino aveirense alcançou uma taxa global de ocupação de 95,7%, com 2.272 estudantes colocados. Para a segunda fase, foram disponibilizadas 368 vagas, preenchidas a 88%. Restam 44 lugares para a terceira fase do concurso, distribuídas por 7 cursos. A Engenharia do Ambiente, 7 lugares, a Engenharia Física, 4, a Engenharia Química, 5, Física, 10, Química, 4, Meteorologia, Oceanografia e Clima, 3 e Engenharia de Software Industrial, 11. Este último, na Escola Superior de Design, Gestão e Tecnologia de Produção da Aveiro Norte, em Oliveira de Azemães.
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1: A música de que Armando Gama representou Portugal no Eurofestival da Canção. Esta balada que te dou, numa versão em dueto da Agatha com Miguel Araújo.
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Este é o Rogério Skylab, o brasileiro que é cantor, compositor, poeta e ex-apresentador de televisão. Ele é conhecido por autodenominar-se o cadáver dentro da música popular brasileira.

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Muito bom dia, seja bem-vindo à terceira e última hora da emissão desta sexta-feira do programa da manhã. Dream On, uma música dos Nazareth, eles que amanhã estavam para atuar em Lisboa, mas por dificuldades contratuais, o concerto foi adiado para o dia 18 de dezembro e também no mesmo local, às 19 horas, na República da Música, em Lisboa. Passam 3 minutos e meio das 9 horas. Esta é a música de Tom Odell.

a música do John G. Maitar. E este dia 2 de outubro fica marcado por ser Dia Internacional da Não Violência, coincidindo precisamente com a data do nascimento de Gandhi, o histórico líder da independência da Índia e pioneiro da filosofia da não violência ativa. Hoje também comemora-se o Dia dos Anjos da Guarda, no calendário litúrgico católico, este dia dedicado à celebração e à devoção do Anjo da Guarda. 9h17, bom dia. Boa sexta-feira, bom fim de semana.

Agora vamos ficar com André Ria, ele que regressa a Lisboa com a sua prestigiada Johann Strauss Orquestra para três apresentações no Air a Mel Arena. Os espetáculos vão ser dias 29, 30 e 31 deste mês, às 20 horas. André Ria com Dorona Alberti.

A orquestra Johann Strauss com André Ria nos últimos 3 dias de outubro no Mel Arena em Lisboa. Mais uma para ouvirmos antes das notícias das 9h30. Vamos ouvir o Simply Red, eles que vão regressar a Portugal para um concerto único também no Mel Arena em Lisboa. Mas no próximo ano vai ser no dia 16 de junho de 2027. Ele traz a Portugal a sua digressão internacional Summer Funk 27 e assinala o reencontro com a banda. 19 anos depois da sua última atuação em Portugal, foi em 2008, no Algarve. O alinhamento do concerto irá incluir grandes sucessos que marcaram os mais de 40 anos de carreira dos Simply Red, sucessos como este.

Estamos quase em cima das 9:30 da manhã. Simply Red. No próximo ano, mês de junho, em Portugal, no Mel Arena. Esta versão que estamos a ouvir ao vivo foi de quando da sua passagem pelo...

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2: Bom dia, vamos conferir a atualidade nesta manhã de sexta-feira, começando pelo aniversário dos 30 anos da SEBA. Foi no passado dia 30 de abril que a Associação Empresarial dos Conselhos de Estarreja, Mortosa, Albergaria Velha, Severo do Voga e Ovar, instituição de utilidade pública sem fins lucrativos, completou o marco histórico de 30 anos de atividade. Para assinalar o 30º aniversário, realizou-se no passado dia 25 de setembro um jantar de celebração que reuniu associados, colaboradores, parceiros e destacadas personalidades institucionais. A celebração foi marcada por uma profunda componente de agradecimento. Com enorme satisfação e emoção, a SEMA expressou o seu profundo reconhecimento à dedicação dos associados pelo contributo prestado ao longo deste percurso de crescimento, bem como às instituições públicas e privadas, pelo apoio continuado. O evento contou com uma forte e honrosa representação institucional, destacando-se entidades regionais e nacionais, presidentes de Câmara e homenagens especiais. Um dos momentos de maior relevo foi o público, reconhecimento dirigido a todos os elementos dos órgãos sociais e muito especialmente aos colaboradores da SEBA. São eles que diariamente vestem a camisola, assegurando o bom desempenho da instituição com um forte sentido de equipa. Mais do que celebrar uma data, estes 30 anos representam uma história viva, feita de pessoas, dedicação e sonhos concretizados. Olhando para trás, com orgulho no caminho percorrido desde 1996 e assumindo-se hoje como uma ponte sólida de cooperação regional, a SEMA projeta o futuro com ambição. Arrancou a Operação Censos Sénior 2026. A Guarda Nacional Republicana realiza até 15 de novembro, em território nacional, a Operação Censos Sénior 2026, no âmbito do policiamento comunitário, à qual visa garantir um registro das pessoas idosas em situação vulnerável e sensibilizá-las para comportamentos de autoproteção de segurança. No âmbito do seu compromisso contínuo com a segurança e o bem-estar dos cidadãos mais vulneráveis, a GNR mantém no terreno diversas iniciativas de policiamento comunitário direcionadas à população idosa, em destaque para o Programa de Apoio 65 Idosos em Segurança, promovido pelo Ministério da Administração Interna. A Guarda sinalizou em 2025 43.074 idosos que vivem sozinhos ou isolados ou em situação de vulnerabilidade em razão da sua condição física, psicológica ou de outra natureza suscetível de colocar em causa a sua segurança. O Distrito de Aveiro tem 1.438 idosos sinalizados. Da análise efetuada às ocorrências criminais em que os idosos são vítimas, entre janeiro e agosto deste ano, existe registro de 2.720 crimes de burlas a idosos, 4.545 crimes de furto a idosos e 417 crimes de roubos a idosos. Mais 324 alunos foram colocados na Universidade de Aveiro. Um total de 9.116 estudantes que foram colocados numa instituição de ensino superior na segunda fase do Concurso Nacional de Acesso. Destes 324, arranjaram lugar na Universidade de Aveiro, de acordo com dados divulgados pelo Ministério da Educação, Ciência e Inovação. Na primeira fase do processo, a instituição do ensino aveirense alcançou uma taxa global de ocupação de 95,7%, com 2.272 estudantes colocados. Para a segunda fase, foram disponibilizadas 368 vagas, preenchidas a 88%. Restam 44 lugares para a terceira fase do concurso, distribuídas por 7 cursos. A Engenharia do Ambiente,

0: 7 lugares, Engenharia Física 4, Engenharia Química 5, Física 10, Química 4, Meteorologia, Oceanografia e Clima 3 e Engenharia de Software Industrial 11. Este último, na Escola Superior de Design, Gestão e Tecnologia de Produção da Aveiro Norte, em Oliver Desmães.
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São 9 horas e 42.

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1: É logo mais aqui na sua rádio e esta vai passar por lá. São os The Cure,

0: Vai ser uma hora inteira de música rock hoje, logo mais a partir das 20, aqui na sua rádio. The Cure, uma das presenças na edição de hoje. 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Sexta-feira às 20 horas, música rock.
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0: E os Rádio Macau vão hoje atuar no Coliseu dos Recreios em Lisboa, integrado na sua digressão de despedida.

Estamos quase a terminar esta edição de sexta-feira e mais uma semana de emissões do programa da manhã. Recordo que hoje a máxima é de 24 graus para Estarranja. Nesta altura, Estarranja ronda os 20 graus. Amanhã vamos ter uma máxima de 26 graus, domingo 25, segunda-feira 25, mas segunda-feira parece que regressamos com grande probabilidade de chuva, em especial durante a tarde, com trovoada a misturar. Receba um forte abraço. Vamos terminar com Rita Lee, este...

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2: Ora, ouçam esta. Estavam duas VIPs do Jet Set a comprar os seus relógios.
3: Olha, Rica, o meu custou 6 mil euros. Que tal, Rica?
4: Ah, que porcaria de relógio, Rica. Olha que o meu custou 20 mil euros.
2: Passa um pobre diabo e diz...
5: Ora, ora, o meu relógio só custou 3 euros e é muito mais avançado.

0: do que esse, ora.
1: Mais avançado.
0: Pois é, agora comparem lá. O meu vai ou não vai 10 minutos mais avançado do que os vossos, hein?

0: Sim, mas porquê?
1: É que assim ninguém se deve admirar que os futebolistas se metam no álcool. Se querem que eles joguem com alma e a alma está por dentro, onde queriam eles que eles pusessem o álcool quando precisam de massajar a alma?

0: com o Zé da Bricolagem. Fica tudo bem arranjadinho, mesmo que não tiver uso. E se for preciso, ai, ele até mete o parafuso.
1: Senhoras e senhores, meninas e meninos, bichas e bichos, o Zé do Bricolagem.
2: Estás aí há tanto tempo a parafusar esse parafuso.
3: Oh, mulher, já sabes como eu sou. Com o Zé do Bricolagem usou a parafusar tântrico.
2: O parafusar tântrico? Mas o que é isso?
3: É quando o parafuso fica com o prego ao fundo.
4: Oh, pai, o meu balanço está torto. Posso dar-lhe umas marretadas, posso?
3: Na casa do Zé Bricolage não se resolvem as coisas à marretada, porque eu não sou nenhuma marreta, como aqueles marretas da Assembleia da República que aprovam leis à marretada, porque votam sem saberem qual é a matéria votada. Olha, logo que chega a tua irmã, eu vou consertar-te o baloiço.
4: Mas para que é que precisa da mana para me arranjar o baloiço?
3: Porque cá o Zé de Bricolage, quando faz um concerto, quer que o concerto fique bem afinado. Portanto, para o teu baloiço ficar a balançar nos trincas, vou precisar da tua irmã, porque ela nasceu no mês de outubro.
4: E o que é que isto tem?
3: Que tem que ela balança. Ela é balança, entendes?
2: Ai, Zé, o que é que tu estiveste a fazer à nossa cama?
3: Então, estive a acertar-lhe as pernas.
2: Acertar-lhe as pernas? Então, mas a cama ficou com uma perna coxa, homem.
3: Assim com uma perna coxa que a nossa cama ficou certa. Ai, por mim, que eu sou o Zé de Bricolage. É que assim, com a cama a coxear por si, quando estivermos no truca-truca, cansamos-nos muito menos.
2: Ah, quer-se dizer, tu achas bem ter uma cama com uma perna coxa, achas?
3: Então, e por que não? Eu tenho-te a ti há quantos anos e tu tens duas pernas, cada qual com a sua coxa, não tens?
5: Bolas, pai! Para que é que o pai precisa de andar sempre com a ferramenta na mão?
3: Bem vês, eu sou o Zé de Bricolagem. Mas qual é o problema de eu andar sempre com a ferramenta na mão? Posso saber?
5: Ah, é que quando o pai aparece à porta com ela na mão, os meus namorados fogem todos, pai. Hoje o pai apareceu à porta com o martelo e o Toneca escavou por razões políticas.
3: Ok, por razões políticas?
5: Sim, pai. Ao vê-lo com o martelo, foi-se.
3: Prontos, rapariga. Não há cá mais foi-se e martelo. Olha, quando cá vierem os teus namorados, por causa dos buracos, aparece com o berbequim para ver se eles estão afim.

0: Ah, pois denso. Coisa que nunca me faltou foi falta de material para encher.
1: Em frente, arros! Soldado Raso.
0: Pronto, meu sargento.
1: Ouvi dizer que tens andado um bocado em baixo e sem forças nenhumas. Olha lá, tu por acaso não terás estado para aí em contacto com qualquer matéria empobrecida?
0: Empobrecida? Por acaso não, meu sargento. Estive em contacto com umas raparigas, mas elas são todas umas riquezas, meu sargento. Umas riquezas.
1: Soldado Raso.
0: Pronto, meu sargento.
1: O que é que tu tens?
0: Estou todo roto, meu sargento.
1: Roto?
0: Ah, sim, meu sargento. Olha lá aqui para o fundo da minha boca.
1: Já olhei. E depois?
0: E o que é que viu, meu sargento?
1: Um buraco.
0: Um buraco? Está visto. Estou mesmo todo roto, meu sargento. Todo roto.
1: Soldado Raso.
0: Pronto, meu sargento.
1: O que se passa com os teus olhos?
0: Estão todos vermelhos e alicrimejar lágrimas, não estão?
1: Pois é, estão mesmo. Vou mandar-te para o hospital para fazeres os exames.
0: Exames, eu? Mas eu não tenho estudado nada, meu sargento.
1: Exames médicos. É preciso saber porque é que estás assim com os olhos lacrimejantes e avermelhados.
0: Oh, meu sargento, não são precisos nenhum exames porque eu sei porque é que tenho os olhos todos avermelhados e lacrimejantes. É que eu sou do Benfica, meu sargento. Eu sou do Benfica.
1: Soldado Raso.
0: Pronto, meu sargento.
1: É verdade que estiveste toda a manhã encostado a um tanque?
0: Tive que estar, meu sargento.
1: Tiveste que estar? Não tinhas mais nada para fazer?
0: Claro que tinha, meu sargento. Tinha que lavar a roupa e ficou toda bem lavadinha.
1: O quê?
0: É que o tanque era um tanque de lavar roupa, meu sargento.
1: Isso é muito chato, soldado raso. Muito chato.
0: Muito chato, muita pulga, muito percevejo e muito piolho, meu sargento.
1: Soldado raso.
0: Pronto, meu sargento.
1: Vamos ter mais aviões de caça, sabias?
0: Aviões de caça, meu sargento? Mas se os caçadores andam para aí a queixarem-se da falta de caça, que rei que os aviões vão caçar?
1: Os aviões de caça não caçam caça. São aviões a jacto que ultrapassam a velocidade do som para reequipar a nossa força aérea.
0: Ah, ótimo, meu sargento. Se ultrapassam a velocidade do som, vão ser bons, mas é para levar as cartas para a minha moça, porque o correio demora sempre muito. E às tantas, quando as minhas cartas lá chegam, já ela namora com outro, porque andam lá sempre uns tipos a ver se a caçam.
1: Se calhar são pilotos dos caças supersónicos.
0: Não são, não, meu sargento. Aqueles andam à velocidade da luz.
1: Da luz?
0: Sim, meu sargento. Aqueles gajos também são todos do Benfica.

0: nossos professores fartam-se de sofrer para conseguir alugar numa escola e depois ganham mal como tudo.
1: Coitados dos professores, tu tens cada uma. Coitados, mas é de nós, que somos mesmo obrigados a vir contra a nossa vontade e não nos pagam nada, nem sequer uma indenização.
2: Já viste bem o ministro da Educação? Eu não acredito que ele tenha tido tempo de fazer a escola toda.
1: Ai, que parva! Tu achas que o primeiro-ministro convidava se ele não tivesse a escola toda, achas? Pois fica sabendo que os ministros têm toda a escola toda.
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São 10:30 da manhã. Informamos que vamos ter que interromper a nossa emissão por motivos de ordem técnica. Vamos estar cerca de 30 minutos, mais coisa menos coisa, sem emissão. Portanto, vamos melhorar as nossas condições técnicas para oferecer-se também melhores condições a nós e aos nossos ouvintes. Vamos chegar então com uma pausa durante aproximadamente 30 minutos. Voltamos depois com a emissão normal da Voz da Ria. Muito obrigado e continuação de um bom dia.

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5: Boa tarde, é já no domingo que começa a 36ª edição da Meia Maratona Cidade de Ovar, que volta à estrada com partida marcada para as 10 horas. A prova integra a competição principal com 21 km, a 8ª corrida do azulejo com 10 km, a 24ª caminhada Cidade de Ovar e a 20ª Mini Maratona com 1 km. Devido à realização deste importante evento desportivo, será necessário efetuar os condicionamentos de trânsito e estacionamento nos períodos e arruamentos identificados. Entre as 8 e as 11 horas da manhã, condicionamento de trânsito com corte total da via e proibição de estacionamento na Praça da República, Avenida Bom Reitor, Rua Ferreira de Castro, Rua Alexandre Herculano, Rua Mártires da República, Rua Cândido dos Reis, Travessa Marquês de Pombal, Rua Marquês de Pombal, Avenida Fernão de Magalhães e Avenida da República. Ainda, informação útil aos condutores: evitar o estacionamento irregular e a paragem nos percursos, de modo a não dificultar a circulação de viaturas de emergência e evitar constrangimentos de trânsito. Arrancou a Operação Censos Sénior 2026. A Guarda Nacional Republicana realiza até 15 de novembro, em território nacional, a Operação Censos Sénior 2026, no âmbito do policiamento comunitário, à qual visa garantir um registro das pessoas idosas em situação vulnerável e sensibilizá-las para comportamentos de autoproteção de segurança. No âmbito do seu compromisso contínuo com a segurança e o bem-estar dos cidadãos mais vulneráveis, a GNR mantém no terreno diversas iniciativas de policiamento comunitário direcionadas à população idosa, em destaque para o Programa de Apoio 65 Idosos em Segurança, promovido pelo Ministério da Administração Interna. A Guarda sinalizou em 2025 43.074 idosos que vivem sozinhos ou isolados ou em situação de vulnerabilidade em razão da sua condição física, psicológica ou de outra natureza suscetível de colocar em causa a sua segurança. O distrito de Aveiro tem 1.438 idosos sinalizados. Da análise efetuada às ocorrências criminais em que os idosos são vítimas, entre janeiro e agosto deste ano, existe registro de 2.720 crimes de burlas a idosos, 4.545 crimes de furto a idosos e 417 crimes de roubos a idosos. Mais 324 alunos foram colocados na Universidade de Aveiro. Um total de 9.116 estudantes que foram colocados numa instituição de ensino superior na segunda fase do Concurso Nacional de Acesso. Destes 324, arranjaram lugar na Universidade de Aveiro, de acordo com dados divulgados pelo Ministério da Educação, Ciência e Inovação. Na primeira fase do processo, a instituição do ensino aveirense alcançou uma taxa global de ocupação de 95,7%, com 2.272 estudantes colocados. Para a segunda fase, foram disponibilizadas 368 vagas, preenchidas a 88%. Restam 44 lugares para a terceira fase do concurso, distribuídas por 7 cursos. Engenharia do Ambiente, 7 lugares, Engenharia Física, 4, Engenharia Química, 5, Física, 10, Química, 4, Meteorologia, Oceanografia e Clima, 3 e Engenharia de Software Industrial, 11. Este último, na Escola Superior de Design, Gestão e Tecnologia de Produção da Aveiro Norte, em Oliveira de Azemães.
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senhores, muito boa noite a todos. É uma honra estar aqui. Muito obrigado pelo convite. Eu vi muita gente a cantar. Se calhar lá em casa não vão conseguir perceber, mas eu queria cantar com toda a gente aqui hoje. Pode ser ou não? Espera aí, meu irmão.

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2: Boa tarde, é já no domingo que começa a 36ª edição da Meia Maratona Cidade de Ovar, que volta à estrada com partida marcada para as 10 horas. A prova integra a competição principal com 21 km, a 8ª corrida do azulejo com 10 km, a 24ª caminhada Cidade de Ovar e a 20ª mini maratona com 1 km. Devido à realização deste importante evento desportivo, será necessário efetuar os condicionamentos de trânsito e estacionamento nos períodos e arruamentos identificados. Entre as 8 e as 11 horas da manhã, condicionamento de trânsito com corte total da via e proibição de estacionamento na Praça da República, Avenida Bom Reitor, Rua Ferreira de Castro, Rua Alexandre Herculano, Rua Mártires da República, Rua Cândido dos Reis, Travessa Marquês de Pombal, Rua Marquês de Pombal, Avenida Fernão de Magalhães e Avenida da República. Ainda, informação útil aos condutores: evitar o estacionamento irregular e a paragem nos percursos, de modo a não dificultar a circulação de viaturas de emergência e evitar constrangimentos de trânsito. Arrancou a Operação Censos Sénior 2026. A Guarda Nacional Republicana realiza até 15 de novembro, em território nacional, a Operação Censos Sénior 2026, no âmbito do policiamento comunitário, à qual visa garantir um registro das pessoas idosas em situação vulnerável e sensibilizá-las para comportamentos de autoproteção de segurança. No âmbito do seu compromisso contínuo com a segurança e o bem-estar dos cidadãos mais vulneráveis, a GNR mantém no terreno diversas iniciativas de policiamento comunitário direcionadas à população idosa, em destaque para o programa de apoio 65 Idosos em Segurança, promovido pelo Ministério da Administração Interna. A Guarda sinalizou em 2025 43.074 idosos que vivem sozinhos ou isolados ou em situação de vulnerabilidade em razão da sua condição física, psicológica ou de outra natureza suscetível de colocar em causa a sua segurança. O Distrito de Aveiro tem 1.438 idosos sinalizados. Da análise efetuada às ocorrências criminais em que os idosos são vítimas, entre janeiro e agosto deste ano, existe registro de 2.720 crimes de burlas a idosos, 4.545 crimes de furto a idosos e 417 crimes de roubos a idosos. Mais 324 alunos foram colocados na Universidade de Aveiro. Um total de 9.116 estudantes que foram colocados numa instituição de ensino superior na segunda fase do Concurso Nacional de Acesso. Destes 324, arranjaram lugar na Universidade de Aveiro, de acordo com dados divulgados pelo Ministério da Educação, Ciência e Inovação. Na primeira fase do processo, a instituição do ensino aveirense alcançou uma taxa global de ocupação de 95,7%, com 2.272 estudantes colocados. Para a segunda fase, foram disponibilizadas 368 vagas, preenchidas a 88%. Restam 44 lugares para a terceira fase do concurso, distribuídas por 7 cursos: a Engenharia do Ambiente, 7 lugares, a Engenharia Física, 4, a Engenharia Química, 5, Física, 10, Química, 4, Meteorologia, Oceanografia e Clima, 3 e Engenharia de Software Industrial, 11. Este último, na Escola Superior de Design, Gestão e Tecnologia de Produção da Aveiro Norte, em Oliveira de Azemães.
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2: Está aberta mais uma edição do Jornal da Ria. Seja muito bem-vindo. Boa tarde. É já no domingo que começa a 36ª edição da Meia Maratona Cidade de Ovar, que volta à estrada com partida marcada para as 10 horas. A prova integra a competição principal com 21 km. A 8ª corrida do Azulejo com 10 km, a 24ª caminhada Cidade de Ovar e a 20ª mini maratona com 1 km. Devido à realização deste importante evento desportivo, será necessário efetuar os condicionamentos de trânsito e estacionamento nos períodos e arruamentos identificados. Entre as 8 e as 11 horas da manhã, condicionamento de trânsito com corte total da via e proibição de estacionamento na Praça da República, Avenida Bom Reitor, Rua Ferreira de Castro, Rua Alexandre Herculano, Rua Mártires da República, Rua Cândido dos Reis, Travessa Marquês de Pombal, Rua Marquês de Pombal, Avenida Fernão de Magalhães e Avenida da República. Ainda, informação útil aos condutores: evitar o estacionamento irregular e a paragem nos percursos, de modo a não dificultar a circulação de viaturas de emergência e evitar constrangimentos de trânsito. Festival Sénior convida a viver novas experiências. O evento decorre durante todo o mês de outubro, com inúmeras atividades gratuitas. O objetivo é valorizar o envelhecimento ativo, a aprendizagem ao longo da vida e os laços de proximidade. Ao longo do mês, a Câmara Municipal propõe à população com mais de 55 anos atividades gratuitas para sair de casa, descobrir o concelho e viver novas experiências. Até 30 de outubro, o programa desdobra-se em várias ações: caminhada, dança, arte urbana, desporto, zumba, yoga, histórias, oficinas, a exposição, jogos tradicionais, fado, visitas guiadas e sessões sobre segurança. Numa iniciativa da Câmara Municipal de Estarreja, em parceria com a rede social integrada no programa Viver Mais. O festival chega ainda às instituições sociais do concelho. O ciclo O Fado Mora Aqui, com Costa Pereira, leva música aos diferentes espaços até ao dia 30 de outubro. A GNR dinamiza até 15 de outubro as sessões Idosos em Segurança, com conselhos de prevenção dirigidos à população sénior. O Festival Sénior é um convite à participação, à descoberta e ao encontro. As atividades são gratuitas, com lotação limitada, e requerem inscrições através do telefone 234-840-600.
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2: Arrancou a Operação Censos Sénior 2026. A Guarda Nacional Republicana realiza até 15 de novembro, em território nacional, a Operação Censos Sénior 2026, no âmbito do policiamento comunitário, à qual visa garantir um registro das pessoas idosas em situação vulnerável e sensibilizá-las para comportamentos de autoproteção de segurança. No âmbito do seu compromisso contínuo com a segurança e o bem-estar dos cidadãos mais vulneráveis, a GNR mantém no terreno diversas iniciativas de policiamento comunitário direcionadas à população idosa, em destaque para o programa de apoio 65 Idosos em Segurança, promovido pelo Ministério da Administração Interna. A Guarda sinalizou em 2025 43.074 idosos que vivem sozinhos ou isolados ou em situação de vulnerabilidade em razão da sua condição física, psicológica ou de outra natureza suscetível de colocar em causa a sua segurança. O Distrito de Aveiro tem 1.438 idosos sinalizados. Da análise efetuada às ocorrências criminais em que os idosos são vítimas, entre janeiro e agosto deste ano, existe registro de 2.720 crimes de burlas a idosos, 4.545 crimes de furto a idosos e 417 crimes de roubos a idosos. Foi no passado dia 30 de abril que a Associação Empresarial dos Conselhos de Estarreja, Mortosa, Albergaria à Velha, Severo do Voga e Ovar, instituição de utilidade pública sem fins lucrativos, completou o marco histórico de 30 anos de atividade. Para assinalar o 30º aniversário, realizou-se no passado dia 25 de setembro um jantar de celebração que reuniu associados, colaboradores, parceiros e destacadas personalidades institucionais. A celebração foi marcada por uma profunda componente de agradecimento. Com enorme satisfação e emoção, a SEMA expressou o seu profundo reconhecimento à dedicação dos associados pelo contributo prestado ao longo deste percurso de crescimento, bem como às instituições públicas e privadas, pelo apoio continuado. O evento contou com uma forte e honrosa representação institucional, destacando-se entidades regionais e nacionais, presidentes de Câmara e homenagens especiais. Um dos momentos de maior relevo foi o público, reconhecimento dirigido a todos os elementos dos órgãos sociais e muito especialmente aos colaboradores da SEMA. São eles que diariamente vestem a camisola, assegurando o bom desempenho da instituição com um forte sentido de equipa. Mais do que celebrar uma data, estes 30 anos representam uma história viva, feita de pessoas, dedicação e sonhos concretizados. Olhando para trás, com orgulho no caminho percorrido desde 1996 e assumindo-se hoje como uma ponte sólida de cooperação regional, a SEMA projeta o futuro com ambição.
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0: Mais 324 alunos foram colocados na Universidade de Aveiro. Um total de 9.116 estudantes que foram colocados numa instituição de ensino superior na segunda fase do Concurso Nacional de Acesso. Destes 324, arranjaram lugar na Universidade de Aveiro, de acordo com dados divulgados pelo Ministério da Educação, Ciência e Inovação. Na primeira fase do processo, a instituição do ensino aveirense alcançou uma taxa global de ocupação de 95,7%, com 2.272 estudantes colocados. Para a segunda fase, foram disponibilizadas 368 vagas, preenchidas a 88%. Restam 44 lugares para a terceira fase do concurso, distribuídas por 7 cursos. A Engenharia do Ambiente, 7 lugares, a Engenharia Física, 4, a Engenharia Química, 5, Física, 10, Química, 4, Meteorologia, Oceanografia e Clima, 3 e Engenharia de Software Industrial, 11. Este último, na Escola Superior de Design, Gestão e Tecnologia de Produção da Aveiro Norte, em Oliver Desmães. A Câmara de Aveiro já obteve o visto do Tribunal de Contas para a empreitada de construção do pavilhão municipal Oficina do Desporto, um investimento de 22 milhões de euros. O presidente da Câmara, Luís Souto Miranda, informou que a obra deverá começar brevemente e será uma das maiores dos últimos anos em Aveiro. O novo pavilhão, que ficará situado junto ao Estádio Municipal de Aveiro, será dotado de 4 campos, polidesportivos para a prática de diversos desportos coletivos, sendo um desses campos envolvido por bancadas com uma capacidade para receber público num total de 2.500 pessoas. Para além dos campos com as respectivas medidas oficiais de cada modalidade, o pavilhão terá um ginásio polivalente para modalidades individuais, instalações adequadas para os técnicos, treinadores, instalações para uso dos clubes, associações, zonas diversas de apoio, salas para reabilitação de atletas, salas de formação, auditório e sala de estudo. De igual modo, existirá uma área afeta para a equipa da Câmara, que fará a gestão do equipamento e gestão desportiva municipal, bem como áreas que poderão ser concessionadas, nomeadamente bares de apoio, ginásio e clínica de fisioterapia. Estamos quase a terminar esta edição. Antes de irmos embora, um olhar pelo estado do tempo para o fim de semana em Estarreja. Será marcado por temperaturas quentes até aos 27 graus e alternância entre períodos de sol e nuvens. Embora o ambiente esteja agradável durante o dia, existe uma ligeira probabilidade de aguaceiros ou trovoadas dispersas no final do dia ou tarde de domingo. Resta-me agradecer ter estado connosco na próxima terça-feira. Estamos de volta.
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tarde, amigas e amigos ouvintes. Aqui estamos de novo na Rádio Voz da Rainha para mais uma emissão do Acordai. Está no ar, como todas as sextas-feiras às 19h30, este nosso espaço de atenção, denúncia e intervenção cívica contra a corrupção, os abusos de poder, os privilégios e tudo aquilo que enfraquece a confiança dos cidadãos nas instituições. Eu sou o António Garcia na realização e apresentação, com João Miguel Matos na técnica. Hoje começamos pelo chamado caso das gêmeas. O Ministério Público acusou 4 pessoas, entre elas o antigo Secretário de Estado da Saúde, António Lacerda Salles, e Nuno Rebelo de Sousa, filho do antigo Presidente da República, Marcelo Rebelo de Sousa. Depois regressamos à Operação Marquês e a Vale do Lobo, onde a prescrição voltou a estar no centro da discussão judicial. E teremos ainda 5 breves de bilanagem, um ministro e um automóvel apreendido pela Polícia Judiciária, novas regras para o lobby, recomendações contra a corrupção, uma condenação no Equador e uma nova diretiva europeia anticorrupção.

Para abrir a emissão de hoje, escolhemos Adriano Correia de Oliveira, uma voz profundamente ligada à música de intervenção portuguesa e uma canção que fala daquilo que o Acordai procura fazer todas as semanas. Não aceitar como inevitável aquilo que deve ser denunciado, questionado e mudado. Há momentos em que recordar não basta. É preciso também dizer que isto não volta a acontecer. Adriano Correia de Oliveira, que nunca mais.

O Ministério Público acusou 4 pessoas no chamado caso das gêmeas luso-brasileiras tratadas no Hospital de Santa Maria com o medicamento Zolgensma. São elas António Lacerda Salles, antigo secretário de Estado da Saúde, Nuno Rebelo de Sousa, filho do antigo Presidente da República Marcelo Rebelo de Sousa, Luís Pinheiro, antigo diretor clínico do Hospital de Santa Maria, e Daniela Martins, mãe das crianças. Os 3 primeiros são acusados de um crime de prevaricação em concurso aparente com abuso de poderes. Segundo o Ministério Público, Nuno Rebelo de Sousa terá procurado aproveitar a influência decorrente das funções exercidas pelo pai para conseguir a marcação de uma consulta no Hospital de Santa Maria. A acusação sustenta que António Lacerda Salles sabia que, ao encaminhar os contactos para o então diretor clínico do hospital, estava a influenciar uma decisão relacionada com o filho do Presidente da República. Daniela Martins é acusada de burla qualificada relacionada com a aquisição de cadeiras destinadas às filhas. As defesas contestam as acusações. O advogado Nuno Rebelo de Sousa afirmou que a acusação não tem fundamento e está ainda a ponderar se requer a abertura de instrução. O processo segue agora os seus trâmites judiciais. O meu comentário. Uma acusação não é uma condenação e todos os acusados beneficiam naturalmente da presunção de inocência. Mas aquilo que terá agora de ser esclarecido pelo Tribunal é uma questão essencial para qualquer democracia. Saber se o acesso a um serviço público foi igual para todos. As crianças não têm responsabilidade alguma neste caso. Nunca tiveram. A questão é outra. Saber se um nome, uma relação pessoal ou a proximidade ao poder permitem abrir uma porta que permaneceria fechada para outro cidadão. No hospital público, a regra deveria ser simples. Perante necessidades iguais, direitos iguais. Quando essa regra não é posta em causa, não está apenas em causa uma consulta. Está em causa a confiança no próprio Estado. A discussão sobre a eventual prescrição dos crimes relacionados com o empreendimento de Valdo Lobo no processo Operação Marquês vai ficar para o acórdão final. As defesas de Rui Horta e Costa, Diogo Gaspar, Ferreira e Armando Vara tinham pedido ao Tribunal que reconhecesse desde já a prescrição dos crimes de corrupção e branqueamento. Uma eventual decisão favorável poderia também produzir efeitos relativamente a José Sócrates. A juíza presidente do coletivo, Susana Seca, recusou, porém, decidir a questão nesta fase do julgamento. Considerou prematuro fazê-lo e entendeu que a produção de prova ainda poderá ser relevante para determinar as datas e circunstâncias necessárias ao cálculo dos prazos de prescrição. O Ministério Público sustenta que os crimes de corrupção relacionados com Valdo Lobo só poderão prescrever, no mínimo, em 15 de dezembro de 2028, enquanto o branqueamento poderá prolongar-se até 2033. As defesas contestam esta interpretação e defendem que os respectivos prazos já terminaram. A decisão definitiva ficará, portanto, para o acórdão final. O meu comentário. Quando um processo criminal chega ao ponto de discussão sobre o calendário

tornar quase tão importante como a discussão sobre os factos, alguma coisa não funciona bem. Os arguidos têm todo o direito de utilizar os mecanismos que a lei lhes concede. O Ministério Público tem o direito de defender a sua interpretação e cabe aos juízes de decidir. Mas há uma pergunta que o cidadão comum dificilmente consegue evitar. Como é possível que factos alegadamente ocorridos há cerca de 20 anos ainda estejam, ainda em 2026, a ser julgados? A justiça não pode ser apenas rigorosa, tem também de chegar a tempo. Porque uma justiça excessivamente lenta corre o risco de acabar por ser percebida pelos cidadãos como uma justiça incapaz de decidir.

0: Leonard Cohen escreveu uma canção amarga, todos sabem, é o título, sobre aquelas verdades que toda a gente conhece, mas perante as quais demasiadas vezes aprendemos a viver como se fossem normais. Sabemos que existem privilégios, sabemos que nem todos chegam ao poder pelas mesmas portas. Sabemos que as regras nem sempre parecem funcionar da mesma maneira para todos. O problema começa quando ceder deixa de provocar indignação, porque uma democracia também se enfraquece quando os cidadãos se habituam. Está na antena Acordai, na Rádio Voz da Ria, como todas as sextas-feiras, às 19h30. Uma emissão realizada e apresentada por António Garcia com João Miguel Matos na técnica, dedicada ao combate à corrupção, aos abusos de poder, aos privilégios e às práticas que diminuem a transparência e a confiança dos cidadãos nas instituições. Já passámos hoje pelo caso das gêmeas e pela Operação Marquês. Chegamos agora à outra parte habitual desta emissão. São notícias mais curtas, por vezes quase escondidas no meio da atualidade, mas que também ajudam a perceber como o poder é exercido, como é fiscalizado e, algumas vezes, como consegue escapar ao escrutínio. São as nossas breves de brilhanagem. Hoje temos 5, como de costume. O Ministro da Administração Interna, Luís Neves, utiliza a Volkswagen Golf GTD, apreendida pela Polícia Judiciária num processo criminal. Já utilizava a viatura enquanto Diretor Nacional da Polícia Judiciária e voltou a requisitá-la depois de entrar para o Governo. O automóvel foi cedido ao Ministério da Administração Interna em regime de comodato. Luís Neves conduz pessoalmente a viatura, incluindo em deslocações sem motorista ou elementos da sua segurança, e defende que a solução permite maior autonomia e poupança ao Estado. Posteriormente, soube-se que o veículo tinha sido apreendido em 2022 ao traficante de droga conhecido por Xuxas, condenado em primeira instância num processo que ainda não transitou em julgado. A Transparência Internacional Portugal dirigiu à Ministra da Justiça, Rita Alarcão Judice, um conjunto de recomendações destinadas a reforçar o mecanismo de revisão da aplicação da Convenção das Nações Unidas contra a Corrupção. A organização defende que as avaliações acompanhem não apenas a evolução da legislação, mas também os resultados concretos das investigações, acusações e condenações. Quer igualmente que a participação da sociedade civil nos processos de avaliação fique claramente documentada. As propostas foram apresentadas antes da reunião realizada em Viena entre 31 de agosto e 4 de setembro. A adoção formal dos documentos está prevista para novembro. Os contactos entre representantes de interesses e membros do Governo passaram a estar sujeitos às novas regras de registro e transparência. Cada ministro deve designar uma pessoa responsável pelo registro das interações. Devem ser registados, entre outros elementos, a data, o tipo de contacto, a identificação do representante de interesses e o objetivo da intervenção. As audiências dos membros do Governo são divulgadas periodicamente e os contactos que tenham influenciado atos legislativos ou regulamentares deverão ser tornados públicos no final dos respectivos procedimentos. Mesmo nos casos em que existem limitações à divulgação, devido a segredo de Estado, segredo de Justiça ou proteção de dados, a interação continuará sujeita a registro. Um tribunal do Equador condenou o antigo presidente Lenín Moreno a 5 anos de prisão por corrupção. Moreno governou o país entre 2017 e 2021. Segundo o Ministério Público Equatoriano, terá recebido vantagens relacionadas com a atribuição de um contrato à empresa chinesa Sinohydro para a construção de uma central hidroelétrica. Foi igualmente determinada a sua inabilitação para exercer cargos públicos. Lenín Moreno rejeita as acusações, considera o processo politicamente motivado e anunciou o recurso. A União Europeia aprovou uma nova diretiva destinada a aproximar as legislações dos Estados-membros no combate à corrupção. O diploma estabelece definições comuns de vários crimes, reforça obrigações de prevenção e prevê sanções para empresas. Portugal terá de adaptar a sua legislação às novas regras europeias e especialistas ouvidos pelo ECO sublinham, no entanto, que alterar a legislação será apenas uma parte do trabalho. O verdadeiro resultado dependerá da capacidade das autoridades para investigar, acusar e conseguir decisões judiciais em tempo útil. O meu comentário. Cinco breves, mas uma questão comum: a distância entre aquilo que está escrito e aquilo que realmente acontece. Criamos regras para o lobby, criamos diretivas europeias, criamos convenções internacionais, criamos mecanismos de fiscalização. Tudo isso é necessário, mas nenhuma lei se fiscaliza sozinha, nenhum regulamento impede sozinho um abuso e nenhuma instituição é transparente apenas porque escreve a palavra transparência num documento. Depois aparece o ministro a utilizar um automóvel apreendido num processo criminal. Pode existir uma justificação jurídica, pode existir um comodato, pode existir a autorização administrativa, mas quem exerce funções públicas não enfrenta apenas a questão da legalidade, enfrenta também a questão da exemplaridade, porque a confiança dos cidadãos não se constrói apenas com aquilo que a lei permite, constrói-se também com aquilo que o poder entende que não deve fazer.
1: Ele faz leis no Parlamento que beneficiam interesses privados. Ele contratou a empresa do amigo que lhe pagou a campanha eleitoral. Ela meteu uma cunha a favor do filho e deixou outros jovens qualificados no desemprego. Pagou subornos para ganhar contratos do Estado enquanto empresas honestas iam à falência. Tornou-se um empresário milionário graças a negócios que assinou quando era ministro. A corrupção tirou sono a milhões de pessoas, porque não aos corruptos. É hora de acordar.
0: E se o Spot nos diz que é hora de acordar, a frase da semana recorda-nos que o poder raramente se controla sozinho. A frase desta semana é de Frederick Douglass, escritor, orador e ativista abolicionista norte-americano. Foi pronunciada em 1857 num discurso sobre emancipação e liberdade. Passo a citar: "O poder não concede nada sem que isso lhe seja exigido. Nunca o fez e nunca o fará." Fim de citação. Mais de século e meio depois, a frase continua extraordinariamente atual. O poder não se torna transparente espontaneamente, não pede espontaneamente para ser fiscalizado, não abdica espontaneamente dos seus privilégios. É por isso que existem jornalistas, é por isso que existem tribunais, é por isso que existem organizações da sociedade civil e é, sobretudo, por isso que são necessários cidadãos atentos. Porque a democracia não significa entregar o poder de 4 em 4 anos e desaparecer. Significa continuar presente depois do voto. Amigas e amigos ouvintes, chegámos ao fim de mais uma emissão do Acordai. Hoje falámos da acusação no caso das gêmeas e da questão essencial da igualdade no acesso aos serviços públicos. Regressámos à Operação Marquês, onde a discussão sobre a prescrição dos crimes relacionados com Baldolou ficará para o acórdão final. E nas breves de bilanagem, passámos pelo automóvel apreendido utilizado pelo Ministro da Administração Interna, pelas novas regras do lobby, pelas recomendações da Transparência Internacional, por uma condenação por corrupção no Equador e pelas novas regras europeias de combate à corrupção. Casos diferentes, países diferentes, mas sempre a mesma exigência. O poder deve explicar-se, deve aceitar ser fiscalizado e deve lembrar-se que os cargos públicos não pertencem a quem os ocupa. Pertencem temporariamente aos cidadãos que lhes confiaram essas funções. O Acordai regressa na próxima sexta-feira às 19h30 aqui na Rádio Voz da Ria. Esta emissão foi realizada e apresentada por António Garcia com João Miguel Matos na técnica. Obrigado pela vossa escuta. Até à próxima.

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4: Está aberta mais uma edição do Jornal da Ria. Seja muito bem-vindo. Boa tarde. É já no domingo que começa a 36ª edição da Meia Maratona Cidade de Ovar, que volta à estrada com partida marcada para as 10 horas. A prova integra a competição principal com 21 km, a 8ª corrida do Azulejo com 10 km, a 24ª caminhada Cidade de Ovar e a 20ª mini-maratona com 1 km. Devido à realização deste importante evento desportivo, será necessário efetuar os condicionamentos de trânsito e estacionamento nos períodos e arruamentos identificados. Entre as 8 e as 11 horas da manhã, condicionamento de trânsito com corte total da via e proibição de estacionamento na Praça da República, Avenida Bom Reitor, Rua Ferreira de Castro, Rua Alexandre Herculano, Rua Mártires da República, Rua Cândido dos Reis, Travessa Marquês de Pombal, Rua Marquês de Pombal, Avenida Fernão de Magalhães e Avenida da República. Ainda, informação útil aos condutores: evitar o estacionamento irregular e a paragem nos percursos, de modo a não dificultar a circulação de viaturas de emergência e evitar constrangimentos de trânsito. Festival Sénior convida a viver novas experiências. O evento decorre durante todo o mês de outubro, com inúmeras atividades gratuitas. O objetivo é valorizar o envelhecimento ativo, a aprendizagem ao longo da vida e os laços de proximidade. Ao longo do mês, a Câmara Municipal propõe à população com mais de 55 anos atividades gratuitas para sair de casa, descobrir o concelho e viver novas experiências. Até 30 de outubro, o programa desdobra-se em várias ações: caminhada, dança, arte urbana, desporto, zumba, yoga, histórias, oficinas, a exposição, jogos tradicionais, fado, visitas guiadas e sessões sobre segurança. Numa iniciativa da Câmara Municipal de Estarraja, em parceria com a rede social integrada no programa Viver Mais. O festival chega ainda às instituições sociais do concelho. O ciclo O Fado Mora Aqui, com Costa Pereira, leva música aos diferentes espaços até ao dia 30 de outubro. A GNR dinamiza até 15 de outubro as sessões Idosos em Segurança, com conselhos de prevenção dirigidos à população sénior. O Festival Sénior é um convite à participação, à descoberta e ao encontro. As atividades são gratuitas, com lotação limitada, e requerem inscrições através do telefone 234 840 600.
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4: Arrancou a Operação Censos Sénior 2026. A Guarda Nacional Republicana realiza até 15 de novembro, em território nacional, a Operação Censos Sénior 2026, no âmbito do policiamento comunitário, à qual visa garantir um registro das pessoas idosas em situação vulnerável e sensibilizá-las para comportamentos de autoproteção de segurança. No âmbito do seu compromisso contínuo com a segurança e o bem-estar dos cidadãos mais vulneráveis, a GNR mantém no terreno diversas iniciativas de policiamento comunitário direcionadas à população idosa, em destaque para o programa de apoio 65 Idosos em Segurança, promovido pelo Ministério da Administração Interna. A Guarda sinalizou em 2025 43.074 idosos que vivem sozinhos ou isolados ou em situação de vulnerabilidade em razão da sua condição física, psicológica ou de outra natureza suscetível de colocar em causa a sua segurança. O Distrito de Aveiro tem 1.438 idosos sinalizados. Da análise efetuada às ocorrências criminais em que os idosos são vítimas, entre janeiro e agosto deste ano, existe registro de 2.720 crimes de burlas a idosos, 4.545 crimes de furto a idosos e 417 crimes de roubos a idosos. Foi no passado dia 30 de abril que a Associação Empresarial dos Conselhos de Estarreja, Mortosa, Albergaria à Velha, Severo do Voga e Ovar, instituição de utilidade pública sem fins lucrativos, completou o marco histórico de 30 anos de atividade. Para assinalar o 30º aniversário, realizou-se no passado dia 25 de setembro um jantar de celebração que reuniu associados, colaboradores, parceiros e destacadas personalidades institucionais. A celebração foi marcada por uma profunda componente de agradecimento. Com enorme satisfação e emoção, a SEMA expressou o seu profundo reconhecimento à dedicação dos associados pelo contributo prestado ao longo deste percurso de crescimento, bem como às instituições públicas e privadas, pelo apoio continuado. O evento contou com uma forte e honrosa representação institucional, destacando-se entidades regionais e nacionais, presidentes de Câmara e homenagens especiais. Um dos momentos de maior relevo foi o público, reconhecimento dirigido a todos os elementos dos órgãos sociais e muito especialmente aos colaboradores da SEMA. São eles que diariamente vestem a camisola, assegurando o bom desempenho da instituição com um forte sentido de equipa. Mais do que celebrar uma data, estes 30 anos representam uma história viva, feita de pessoas, dedicação e sonhos concretizados. Olhando para trás, com orgulho no caminho percorrido desde 1996 e assumindo-se hoje como uma ponte sólida de cooperação regional, a SEMA projeta o futuro com ambição.
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0: Mais 324 alunos foram colocados na Universidade de Aveiro. Um total de 9.116 estudantes que foram colocados numa instituição de ensino superior na segunda fase do Concurso Nacional de Acesso. Destes 324, arranjaram lugar na Universidade de Aveiro, de acordo com dados divulgados pelo Ministério da Educação, Ciência e Inovação. Na primeira fase do processo, a instituição do ensino aveirense alcançou uma taxa global de ocupação de 95,7%, com 2.272 estudantes colocados. Para a segunda fase, foram disponibilizadas 368 vagas, preenchidas a 88%. Restam 44 lugares para a terceira fase do concurso, distribuídas por 7 cursos. A Engenharia do Ambiente, 7 lugares, a Engenharia Física, 4, a Engenharia Química, 5, Física, 10, Química, 4, Meteorologia, Oceanografia e Clima, 3 e Engenharia de Software Industrial, 11. Este último, na Escola Superior de Design, Gestão e Tecnologia de Produção da Aveiro Norte, em Oliveira de Azemães. A Câmara de Aveiro já obteve o visto do Tribunal de Contas para a empreitada de construção do pavilhão municipal, oficina do desporto, um investimento de 22 milhões de euros. O presidente da Câmara, Luís Souto Miranda, informou que a obra deverá começar brevemente e será uma das maiores dos últimos anos em Aveiro. O novo pavilhão, que ficará situado junto ao Estádio Municipal de Aveiro, será dotado de 4 campos, polidesportivos para a prática de diversos desportos coletivos, sendo um desses campos envolvido por bancadas com uma capacidade para receber público num total de 2.500 pessoas. Para além dos campos com as respectivas medidas oficiais de cada modalidade, o pavilhão terá um ginásio polivalente para modalidades individuais, instalações adequadas para os técnicos, treinadores, instalações para uso dos clubes, associações, zonas diversas de apoio, salas para reabilitação de atletas, salas de formação, auditório e sala de estudo. De igual modo, existirá uma área afeta para a equipa da Câmara, que fará a gestão do equipamento e gestão desportiva municipal, bem como áreas que poderão ser concessionadas, nomeadamente bares de apoio, ginásio e clínica de fisioterapia. Estamos quase a terminar esta edição. Antes de irmos embora, um olhar pelo estado do tempo para o fim de semana em Estarreja. Será marcado por temperaturas quentes até aos 27 graus e alternância entre períodos de sol e nuvens. Embora o ambiente esteja agradável durante o dia, existe uma ligeira probabilidade de aguaceiros ou trovoadas dispersas no final do dia ou tarde de domingo. Resta-me agradecer ter estado connosco na próxima terça-feira. Estamos de volta.
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1: Toda agitada aí, vai! Gritando, gritando bem forte!

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1: Bonjour, Denise.
2: Fala, Marcinho.
1: Se você não fosse atriz, o que você gostaria de ser?
2: Martinho, eu sempre falei que minha profissão é a profissão mais privilegiada do mundo, que só perde pra cantora, que é a tua. E eu tô aqui dando uma de cantora, Martinho.
1: Você gosta de cantar?
2: Eu gosto muito de cantar. E eu sou sua fã há muito tempo, Martinho, eu tenho uma história pra te contar.
1: É mesmo?
2: Uma vez eu tava num sinal, parada com meu carro, isso tem muito tempo, na Avenida Maracanã, perto de Vila Isabel.
1: Valeu!
2: Eu muito fã.

0: Elizabeth.
1: Vamos cantar?
0: Vamos nessa.
1: Quem começa? Eu ou você?
0: Eu, né? Porque eu só canto no chuveiro e você pode se adaptar melhor a mim do que eu a você, né?
1: Tá legal. Então vai.

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